Play, Him for the Weekend. E no final de semana tem Clube Mix. Tem sim, daqui a pouquinho às 10 da noite a gente vai começar a nossa festa da música eletrônica. Com ele, o DJ André Werneck, sacudindo tudo por aqui. Fica na Mix.

Mix Tones and I. Esses dias eu falei com o Werneck aqui sobre a transformação da Tones and I, né? Quando ela arrebentou com essa música aí, ó, Dance Monkey, viralizou nas redes sociais, TikTok e tudo mais, ela era uma pessoa. E agora tem uma música nova dela tocando, junto com o DJ Fisher. E assim que essa música foi lançada, quando a gente viu a toda a transformação da Tones and I, foi um choque, né? Ela mudou e mudou muito, né? Se você ficou curioso, curiosa, vale a pena conferir. Procura aí o antes e depois de Tones and I.

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1: Mix, chegamos e agora tá na hora de mais um Clube Mix.
2: Segue o líder, Fabrício.
1: Antes de mais nada, essa semana saiu o Ibope e não tem pra ninguém. Eu preciso deixar registrado aqui, o Clube Mix é líder de audiência, Andrezão.
2: Não tem pra cavalinho nenhum, segue o líder.
1: Olha só que legal, hein? Que notícia boa. Clube Mix arrebentando no Brasil inteiro e em São Paulo não tem pra ninguém, hein?
2: Muito obrigado a você que ouve a gente todo sábado. Se não ouve sábado, ouve no podcast. Muito obrigado a cada um de vocês.
1: Pensou em música eletrônica, a galera tá marcando presença aqui na Rádio Mix, então assim, é uma vitória e tanto pra Rádio Mix e é motivo de sobra pra gente comemorar junto com os ouvintes. Aliás, temos que agradecer demais aos ouvintes, né?
2: Segura!
1: Primeiro lugar, Clube Mix, arrebentando no hip-hop, agora segura! O André já era metido, agora...
2: Ah, para de palhaçada, você é um fanfarrão, Fabrício!
1: E hoje é um daqueles programas especiais, afinal, hoje temos um convidado muito especial aqui no Clube Mix. Quem é ele?
2: Não vou falar o nome dele, mas quando a gente fala de festa, eu me lembro de bolo, eu me lembro de torta.
1: Hoje tem torta na cara,
2: torta,
1: hein?
2: Torta na cara, Fabrício! Segura, Fabrício!
1: É o DJ do bolo, né? Pra quem não conhece, é aquele DJ cabeludão.
2: O Japa,
1: que no meio das apresentações ele pega um bolo e joga pra galera. E o mais impressionante é que a galera gosta, né?
2: A galera vai com faixa, cartaz. Cake me, cake me.
1: Então, tá, é isso aí. Então na segunda parte se prepara que tem um set animal com o Steve Aoki. Mas primeiro, quem começa fazendo um warm-up, esquentando tudo por aqui, é o DJ André Werneck. Vamos lá, DJ.
2: Tá comigo.
1: Começa na misturinha.
2: Vambora.
1: É mashup.
2: Eu adoro mashup e a gente selecionou um especial pra começar hoje aqui. Calvin Harris e Black Eyed Peas. Blessings, Meet Me Halfway.
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0: Axel Caigo. Qualquer semelhança com a música nova do André Werneck será mera coincidência ou não?
1: Essa música tá bombando na Europa e o Medusa fez um remix maravilhoso, mas quando eu ouvi, eu falei, Fabrício, isso tá parecendo uma música que a gente conhece, Fabrício.
0: Essa semana eu mandei pro André esse remix aqui do Medusa, a hora que ele ouviu, eu falei, peraí, tem alguma coisa aqui que eu conheço bem, né? E aí ele fez questão de colocar as duas aí pra você comparar. A gente ouviu My Prayer do André Werneck e também Save My Love do Caigo com Khalid, Griffin.
1: Preciso falar uma coisa importante, Fabrício. Primeiro, muitíssimo obrigado a todos os plays que minha música recebeu, e foram muitos. E pra você que é DJ e gosta de tocar versões extended, vai lá no meu SoundCloud, baixa de graça, My Prayer, André Werneck. Mas se você quiser fazer bonito, se você quiser fazer o DJ aqui muito feliz, vai no Beatport, compra a faixa, baratinho, e eu vou ficar feliz de verdade.
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1: Antes, Calvin Harris, D.O.D., Sweet Nothing, Delirium, ATB, mais um mashup incrível, Silence, 9 PM, Till I Come. Aí eu toquei um remake maravilhoso do Coxim, dessa vez

0: Jones, Meet Me Halfway.
1: Fernecão, vamos descansar agora?
0: Claro!
1: Vamos curtir então o set do DJ Steve Aoki. A partir de agora, então, ele tá na pista da Mix, mandando o som pra galera.
0: Hora do já pra trabalhar.
1: Estamos agora num clima latino, hein? Se prepara.
0: Opa!
1: A coisa vai ficar caliente.
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1: Mix é o Club Mix, ele já é figura carimbada aqui no nosso programa. Vira e Mexe está participando e mais uma vez marcou presença com exclusividade para você, DJ Steve Aoki. Abaixa aí, André, senão você vai tomar torta na cara também.
2: Já tomou uma.
1: Cuidado.
2: Opa!
1: Ai, meu Deus do céu, é isso aí. A gente conferiu um set muito legal. Faz o seguinte, ó, acessa lá o nosso podcast essa semana que a gente vai colocar a lista completa, a tracklist do Steve Aoki, do André Werneck, e aí você vai poder ouvir o programa de novo, né, André?
2: Se você me segue no Instagram, André ZF Werneck, vai lá no story que eu sempre posto a playlist do Clube Mix.
1: Cola lá no Instagram pra trocar uma ideia com o nosso DJ André Werneck.
2: André ZF Werneck.
1: E na sexta-feira que vem, a gente tem aquele compromisso com os anos 2000 aqui com o Andrezão, né, André?
2: Valeu, Fabrício. Boa noite, Clubbers. Boa semana.
1: Fica bem. Bom final de semana. Valeu, pessoal.
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0: 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E é o seguinte, ó, antes de curtir o Controversy Radio Show, a gente aproveita aqui pra conferir quem tá levando o kit do Alok, Keep Art Human. Quem se deu bem dessa vez foi o Guilherme da Silva Carvalho. Aí, Guilherme, parabéns. 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

0: som, isso aqui é pra explodir a caixa de som, né? Aqui é No Break, a gente não para não. Sente essa energia, o programa continua.
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0: 10:25, você curtiu Lola Young, Messi, ainda teve Say Something com Justin Timberlake, Natty Roots, Post Malone, Red Hot Chili Peppers. Daqui a pouquinho, tem muito mais aqui na Mix.
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0: Faltando 5 para 7. Você curtiu aqui Soulja Boy com Kiss Me Through the Phone? Já já a gente tá de volta com o baú da Mix.
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0: Você, hoje 17 de maio de 2026, bora aqui com mais uma edição do Baú da Mix, hora de recordar, matar a saudade dos bons e velhos tempos aqui na programação. A gente abre com o Kiss, We Are One.
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1: Mix 726, você curtindo aqui Nirvana com Come As You Are. Musicão, né? Matou saudades aí? Daqui a pouquinho a gente tá de volta com mais aqui no Baú, não sai daqui. Bom de informação agora. 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

0: inédita da novela Avenida Brasil. Pois é, a continuação de uma das novelas mais marcantes dos últimos anos já está em fase de produção e vai trazer o retorno de Adriana Esteves como a vilã Carminha, que estaria em busca de uma suposta redenção, né? Bom, agora a novidade é que a atriz Débora Falabella está oficialmente confirmada em Avenida Brasil 2. Depois de negociações, a atriz aceitou reviver a personagem Nina, mas para uma pequena participação. Bom, até o momento, alguns personagens da novela original já estariam confirmados na sequência, como Murilo Benício, Cauã Raymond e Juliano Casarré. A sequência da novela Avenida Brasil está prevista para estrear em janeiro do ano que vem na TV. 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RadioMixFM.com.br.
1: 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E os Estados Unidos serão o coração da Copa do Mundo, com a maioria dos jogos acontecendo no país. Cidades como Nova York, Los Angeles e também Dallas entram forte nesse circuito. Com estrutura de ponta, estádios gigantes e expectativa de casa cheia, os norte-americanos, que são acostumados com grandes espetáculos, prometem também uma grande festa no futebol. Algo que já aconteceu na Copa de 1994, lembra? Então, esse Mundial o Brasil venceu. Portanto, fica a nossa torcida que em 2026 nossa seleção venha dos Estados Unidos com mais um caneco, nosso Hexa. 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

0: 8:01, você curtindo aqui no baú o som de Save Tonight com Eagle Eye Cherry. Daqui a pouquinho a gente tá de volta trazendo muito mais pra você aqui na Mix. Já sabe, né? Não desgruda daqui, tem muito mais. Tem pede no zap na parada.
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0: do Brasil. Tá começando por aqui mais uma edição do Pede no Zap.
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0: Ó, você pode a partir de agora pedir a sua música aqui no 11 983 408 mil. É o Pede no Zap até as 9 da manhã aqui na programação da Mix. Demorou pra mandar a sua aí também, hein?
2: Fala, rapaziada da Mix.
0: Opa!
2: Aqui é o Pedro de São Caetano do Sul.
0: Fala, Pedro.
2: Eu queria pedir a música Pimp do 50 Cent. Fechou? Um abraço.
0: Bora. Nice. Bora no 50 Cent com PIMP.
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0: 11, você curtindo Alex Warren, Ordinary, aqui na programação. Ainda teve 50 Cent com PIMP, a primeira indicação aqui no Pad no Zap. Bora pra mais uma?
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2: E aí, galera da Mix, tudo bem? Aqui é a Paula de Guarulhos.
0: Oi, Paula.
2: E eu queria pedir Bed of Roses do Bon Jovi, uma homenagem aí pros meus pais que adoram essa música. Beijão.
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0: Mix 8h22, e aí, como é que tá a sua manhã de domingão? Tá aproveitando esse dia? Então, bora! Já aproveita e pede a sua aqui também, não pede no zap no 11 983 408 mil. Diz aí, né?
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2: Bom dia, pessoal.
0: Bom dia.
2: Pede no zap, aqui é a Mayara de Jandira e eu queria pedir a música Nada Sei do que de Abelha.
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0: Mix 8:33. Você curtiu aqui o Oingo Boingo Stay? Já já tem mais, pede no zap.
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0: E aí, de volta aqui com o pede no zap. Bora pedir a sua música?
2: Fala, galera do Mix.
0: Oi.
2: Aqui é a Carol.
0: Oi, Carol.
2: De aí. E eu queria muito ouvir Apologize do One Republic. Beijo.
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0: Mix 847, você curtiu Justin Timberlake, Can't Stop the Feeling?
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2: E Rádio Mix, aqui é o Júnior da Barra Funda, eu queria pedir a música Belos e Malditos do Capital Inicial. Falou, valeu.
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0: faltando 2 para as 9. Esse foi o som de Meghan Trainor aqui na Mix.
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0: Bora pra última participação aqui.
2: E aí, Mix, eu queria pedir a música Safe and Sound do Capital Cities. Toca aí pra gente, valeu, bom domingo. Bad.

0: Mix 91, encerrando por aqui mais uma edição do Pede no Zap com Capital Cities Safe and Sound.
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0: 9h25, você curtindo aqui, Jota Quest, mandou bem, já já tem mais.
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0: 10 em ponto, você curtiu aqui o Michael Jackson com Your Rock My World. Daqui a pouquinho, a gente tá de volta com muito mais pra você. Tem baú da Mix Express, hein?
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0: 4, bora pra mais uma edição, né, do Baú da Mix Express, e dessa vez com um clássico do final dos anos 80. Vamos falar aqui de Erasure com A Little Respect. Lembrando que essa música foi lançada em 1988 e foi escrita por Vince Clarke, que era tecladista e líder da banda, que se inspirou na sua saída conturbada do Depeche Mode, buscando o respeito que sentiu falta, né? Embora a mensagem principal seja sobre amor e afeto. Bom, além de falar sobre a busca por uma conexão genuína, né, e a dor da indiferença em relacionamentos, sendo um apelo, inclusive, por humanidade e cuidado mútuo. É a famosa via de mão dupla, né? Vai e vem. Enfim, a gente confere agora aqui no Baú da Mix Express. Erasure, A Little Respect.
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0: Mix 10h25, você curtiu aqui Vintage Clue Tour com Verão, Meu Verão. Daqui a pouquinho a gente tá de volta com mais.
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0: Mix 11.2, você curtiu aqui a Sabrina Carpenter com Man Child. Daqui a pouquinho a gente tá de volta com as três mais pedidas da história da Mix.
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0: peças foram três das mais pedidas por você em 2008. A qualquer momento tem mais.
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0: Mix agora 11h26. Bom dia, Get Luck com Daft Punk.
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2: Diego Barone falando agora da série que tá todo mundo comentando, que é americana, mas tem parte da trama filmada no Brasil, chamada Homem em Chamas, da Netflix. Eu fui assistir e é impossível não te pegar nos primeiros 5 minutos, e principalmente quando o primeiro episódio acaba, porque acontece um negócio completamente inesperado e horrível que já te deixa sem fala. O protagonista é John Creasy, um ex-agente das Forças Especiais Americanas e da CIA, que ficou completamente traumatizado por conta de uma missão que deu errado. Até que um amigo dele oferece um trabalho no Rio de Janeiro para ver se ele consegue se recuperar. Afinal, ele é muito bom no que faz. As duas maiores virtudes dessa série estão nas cenas de ação, que são bem realistas, envolventes e relevantes, e na carga emocional profunda do protagonista, muito bem desenvolvida e equilibrada entre a guerra psicológica dentro da sua cabeça, misturado com busca por vingança, redenção, decisões duvidosas e ainda proteger uma garota adolescente rebelde que passou por um trauma também. A série Homem em Chamas é densa, violenta, marcante, com um final incrível e inteligente, que deu um gancho para a segunda temporada, e é da Netflix. Me segue no Instagram para mais, @DiegoBaroneNoAr. Lá tem o link do canal Kryptonita no YouTube, onde eu apresento vários conteúdos desse universo.
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0: Mix agora 4 pro meio-dia, Lil Wayne com Lollipop. E antes teve também a Lara Larson, maravilhosa, que tá confirmadíssima no Rock in Rio 2026, dia 13 de setembro. Mais informações sobre o show dela e outras novidades também, acesse radiomixfm.com.br.
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2: E o México vai fazer história, viu? Será o primeiro país a sediar 3 Copas do Mundo: 1970, 1986 e agora em 2026. Bom, e claro que o lendário Estádio Azteca tá no roteiro, né? Afinal de contas, trata-se de um palco que já viu momentos épicos, como o tricampeonato da nossa seleção brasileira. Além de ter sido tapete para desfile de lendas como Pelé e também Diego Maradona. Agora, em 2026, o Azteca vai receber os craques da atualidade.
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0: 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Mix agora meio dia em ponto, uma ótima tarde pra você, excelente domingo, tá no ar mais uma edição do Top Mix com as quatro músicas mais pedidas. E além disso, tem também um flashback pra gente relembrar. Mata a saudade lá de 2000. Se prepara.
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1: Mix agora meio-dia em 7. Sabrina Carpenter com Espresso na terceira posição e Coldplay em quarto lugar. Antes do primeiro e do segundo lugar, vamos viajar um pouco? Vamos direto pra 2000 e relembrar essa pedrada do Oasis.
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1: Mix agora meio-dia 18. Taylor Swift com The Fade of Feeling na primeira posição aqui no Top Mix. Pelo menos fechou assim essa edição. Na próxima, você sabe que muda tudo. Depende sempre do seu voto. Então, pelas redes sociais, @RadioMixFM ou então pelo WhatsApp no 11 983 40 8000, você participa. Fechando em Taylor, acabei de lembrar que essa semana, na quinta-feira, ela andou ligando pros amigos. Você sabe que ela tá noiva, né, do Travis. Pois é, mas ela ligou essa semana pros amigos falando assim, ó, vai ter casamento, tá, entre junho e setembro, mas não avisou, fez um mistério ali sobre a data exata e o local. Então tá rolando essa expectativa. Em breve teremos mais novidades aí sobre o casório de Taylor Swift ainda esse ano.
0: 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Daqui a pouco, 5 da tarde, tem mais. 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

0: Mix agora meio dia e 43, uma ótima tarde pra você. Esse é o Charlie Brown com Não É Sério.
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0: Mix agora é uma em ponto. Uma ótima tarde. Esse é o Ed Sheeran com I Don't Care.
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0: Mix agora 1h29, Camila Cabello com Havana. 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

0: Mix agora 4 minutos para as 2 e esse clássico da Mariah Carey com We Belong Together. Daqui a pouco, depois do intervalo, tem mais uma edição do No Break, 2 horas de muita música.
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0: Mix agora 12:01. Ótima tarde pra você. Excelente domingo. Estamos chegando neste domingão com duas horas direto sem intervalos comerciais. E a sua participação, ó, importantíssima aqui, tá? Fique à vontade pra você pedir a sua. 11 9 8 3 4 0 8 mil. 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
1: Mix, agora 2h19, Melim com o meu abrigo. Estamos só no começo por aqui, tá? Você pode continuar participando e pedindo a sua. São 2 horas diretas só com as melhores músicas nesse domingo. 11 98340 8000, ou participa aí nas redes sociais, também dá, tá? É @RadioMixFM, bora!
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1: Mix, agora 3 em ponto. Uma ótima tarde pra você, excelente domingo. Esse é o Red Hot Chili Peppers com Under the Bridge. E aí, já pediu a sua? Rock, pop ou flashback? O que, que você quer ouvir aqui ainda nesta edição do No Break? São 2 horas com muita música, aliás, as melhores, né? 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
1: Mix agora 3:21, Beyoncé com Eagle. As melhores músicas estão aqui. Aproveita e já pede a sua, né? 11 9 8 3 4 0 8 mil. 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
1: Mix 18 minutos para as 4, Lola Young com Messi. Por aqui continua, tá? As melhores músicas nesse domingo. Aproveita e pede a sua. Dá tempo ainda, tá? 11 9 8340 8000.
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1: Mix, agora faltando 5 minutos para as 4. Fechando mais uma edição aqui do No Break com quem? Everybody's Changing. Já era.
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1: 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O Primavera Sound 2026 em São Paulo divulgou a lista de todas as atrações que vão se apresentar no festival ainda esse ano, tá? Que acontece nos dias 5 e 6 de dezembro no Autódromo de Interlagos em São Paulo. E atenção, bandas e artistas como Gorillaz, The Strokes, Lily Allen e FK Twigs e muito mais. Vai ser incrível mesmo. Os detalhes sobre a venda de ingressos e outras novidades do festival devem ser anunciadas já em breve. Enquanto isso, a Rádio Mix fica de olho para você em todas essas novidades. Para conferir a lista completa de todas as atrações confirmadas já no Primavera Sound São Paulo 2026, vai lá, radiomixfm.com.br.
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0: Mix agora 4h29, TVT Smokers, Don't Let Me Down. Daqui a pouco tem Top Mix Rolê Brasil.
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0: agora 4h55, Audio Slave, Like a Stone. Fica aí, na volta tem muito mais. Tá chegando por aqui o Top Mix Rolê Brasil.
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0: E nessa Copa do Mundo, o Canadá entra como novidade na organização e tá a fim de mostrar força, viu? Cidades como Toronto e Vancouver vão receber jogos importantes. E por lá, o futebol segue crescendo e ganhando espaço, com destaque para Alfonso Davies, principal referência da seleção e que joga alguns anos no Bayern de Munique. Mas cá entre nós, não dá pra dizer que o Canadá é favorito. Podemos dizer que dentre os países sede, no caso Estados Unidos e México, o Canadá é aquele com menos expectativas nessa Copa do Mundo.
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0: 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Mix agora 5:01, boa tarde pra você. Por aqui quem vai é o Luciano Leão, bom demais falar com você nesse domingão. E agora o Top Mix Rolê Brasil, as melhores do Mix, da Mix em toda a rede Mix de rádio, as melhores do domingão da Mix pra você, tá bom? E pra começar a posição 4 de hoje, vem do Paraná, vem da Mix Maringá, Alex Warren, Ordinary.
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1: Mix 5 e 4 e continua por aqui, é só o começo do Top Mix Rolê Brasil. Nosso rolê só começou, né? Vamos lá pra posição 3, vem uma nacional arrebentando por aqui, a Mix Fortaleza no Ceará, indicando Detonautas.
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1: Mix 5 e 7, continua por aqui o Top Mix Rolê Brasil, as melhores de hoje e de ontem também, né? Por exemplo, vamos chegar com uma melhor aqui do ano de 2015, 11 anos atrás, essa música bombou aqui na Mix, aliás, você ouve até hoje. Tô falando da indicação da Mix de São José do Rio Preto, em São Paulo. DNC, Cake by the Ocean. Bora dançar, vai.
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1: Mix 5 e 11, bora que não pode parar por aqui, chegando à posição 2 de hoje. A indicação vem de onde? Mix Sul de Minas Gerais. Minas Gerais mandando bem demais. A Mix Sul de Minas mandou Ted Swims, Lose Control.
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1: Mix 5:15, vamos lá, chegando à primeira posição de hoje, a que mais mandou bem demais aqui nesse domingão, viu? Vamos falando da Mix Recife, Pernambuco, mandou Bruno Mars, I Just Might.
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1: Mix 5:18, fechando por aqui o Top Mix Rolê Brasil. Que sequência que foi essa, né? Bruno Mars, I Just Might. Teve também Ted Swims, teve DMC, pra você relembrar, Detonautas e Alex Warren. Às 5 de hoje, bombando em toda a rede Mix de rádio. O Top Mix Rolê Brasil, você sabe que nesse final de semana fica por aqui, né?
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0: 6, agora 6:02, teve Bebe Rexha, New Religion. Daqui a pouco tem as 3 mais da história da Mix, qual sei lá o ano, hein?
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0: Com 48 seleções, a Copa do Mundo fica mais democrática e também mais imprevisível, né? Mais países participando significa mais histórias, mais zebras e também mais emoção. É isso porque aquele jogo tranquilo pode não ser tão tranquilo assim. Sempre acaba rolando alguma novidade, alguma surpresa. E cá entre nós, depois da campanha de Marrocos na Copa passada, alguém ainda arrisca dizer qual será a novidade dessa vez? Bom, não sendo Marrocos novamente, tá bom, né? Isso porque Marrocos tá no grupo da seleção brasileira. Ô, Marrocos, nada de aprontar, hein?
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0: Mix agora 15 para as 7, uma clássica de 1996, Tupac Shakur, Changes. Falando em clássica, daqui a pouquinho, 7 da noite, tem para você mais uma edição do Baú da Mix Express. Clássicas e história da música para você.
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0: Mix agora 6h58, capital inicial, primeiros erros. Fica aqui na Mix, na volta tem mais. Pra você tem baú da Mix Express.
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2: Diego Barone de volta aqui na Rádio Mix, indicando pra você agora uma série leve, deliciosa de ver e que vai fazer você rir das próprias desgraças, sabe? O nome dela é Rooster, do HBO Max, que tem como protagonista um escritor famoso chamado Greg, vivido pelo ator Steve Carell, famoso pela série The Office, e por ser bom em fazer comédias. E aqui não é diferente, tá excelente no papel de um cara divorciado, meio atrapalhado, e que apesar de bem sucedido, não se atualizou muito com as novas gerações. A história começa quando ele é convidado a dar uma palestra na universidade onde sua filha dá aula, e é complicado porque ela foi vítima de um escândalo que tá todo mundo sabendo. E quando ele vai tentar ajudá-la, dá tudo errado. Essa série é sensacional, tá? Tem, vai, umas cenas meio paradas, mas como os diálogos são muito bem escritos, você nem sente. Além do humor refinado e da dinâmica perfeita. A série Rooster, do HBO Max, é daquelas que quando você menos perceber, já viu uns 5 episódios. Ainda mais porque são curtos. Olha, eu recomendo e muito. Me segue no Instagram para mais, @DiegoBaroneNoAr, e lá tem o link do canal Kryptonita no YouTube, onde eu apresento vários conteúdos desse universo.
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noite pra você, eu sou o Luciano Leão e agora tem baú da Mix Express, música e história sempre pra você. A história começa em 1981, quando teve uma reunião daquelas do rock and roll. Tô falando de Queen e David Bowie.

0: Mixagro 756, Simple Plan, Welcome to My Life. Daqui a pouco tem as três mais da história da Mix. Só resta saber qual ano será que vai ser abordado aqui que a gente vai falar, né?
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